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E aí, eu corava em campo. Ambena, sabali, não te corate em campo. Ambeca, sabali. E aí, barzara, mozé, o culto, e que lentar. 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Enfim, vamos no meu fogo. Pulo que lentice, cabeleta. Mena, que era filha de sabali. Por você que não volta, o lambalma, a minha sabali. 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